Aí eu fui na fazenda do coiteiro de Caio Virgulino e cortei 11 cabeças, facão. Depois meti tudo no saco e mandei presente pro delegado. Um bilhete escrito a sangue. Era o meu troco. Pra mostrar pra eles que eu tava na guerra pra vingar Lampião. Mas a cabroeira deu pra trás, é o Júlio.

Tem uns meninos bom novo hoje aí na rua, pra lá e pra cá, que corre pelo certo. Mas já tem uns também que eu vou te falar, viu? Só por Deus, viu?